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1: 21 horas e 11 minutos.

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1: 21 horas e 52 minutos.

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Muito obrigado, gente! Obrigado pela presença, obrigado pela energia de vocês, obrigado pelo carinho. Obrigado por estar aqui com a gente em mais um dia especial, mais uma noite especial. Que Deus abençoe nossos fã-clubes, nossos amigos, nossos familiares. Muito obrigado por somar com a gente toda essa noite.

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2: 22 horas e 31 minutos.

0: Não escolheu a roupa, tá sempre indecisa. Com qualquer uma delas vai ser a mais linda.
1: Tchau.

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1: 23 horas e 10 minutos.
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1: 23 horas e 29 minutos.
2: Que música de arrepiar é essa, hein?

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1: 23 horas e 48 minutos.
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Boa noite, irmãos e irmãs. Senhor, fica conosco. Já é tarde, já terminou o dia. Obrigado, Senhor, por tudo que conseguimos fazer hoje, pela nossa família, por quem trabalhamos, pelos nossos amigos e amigas que encontramos. Dá gosto, Senhor, trabalhar convosco na construção de uma humanidade mais feliz e de um mundo mais humano e fraterno. No entanto, Senhor, pedimos perdão por aquilo que poderíamos ter feito e não fizemos. Poderíamos ter dado e exigido um pouco mais de nós. Amanhã, porém, teremos uma nova oportunidade. Procuraremos fazer aquilo que estiver dentro de nossas possibilidades. Esperamos encontrar-vos novamente, amanhã, fortalecidos e fortalecidas com a vossa graça, para realizar os propósitos que hoje renovamos na vossa presença. Amém. Pai nosso que estais no céu, santificado seja o vosso nome. Venha a nós o vosso reino, seja feita a vossa vontade, assim na terra como no céu. O pão nosso de cada dia nos dai hoje, perdoai as nossas ofensas, assim como nós perdoamos a quem nos tem ofendido. E não nos deixeis cair em tentação, mas livrai-nos do mal. Amém. Ave Maria, cheia de graça, o Senhor é convosco. Bendita sois vós entre as mulheres, e bendito é o fruto do vosso ventre, Jesus. Santa Maria, Mãe de Deus, rogai por nós, pecadores, agora e na hora de nossa morte. Amém. Glória ao Pai, ao Filho e ao Espírito Santo, como era no princípio, agora e sempre. Amém.

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0: Meia-noite e 22 minutos.
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1: Meia-noite e 42 minutos.
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0: 1:02.
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1: Uma hora e 40 minutos.
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1: Oriente. 2:02.
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0: 2 horas e 21 minutos.
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0: 2:39.
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0: 3 horas.
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0: 3:20.
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0: 4h40.
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1: 4h57.
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1: 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Oriente FM. 5 horas.

Bom dia, irmãos e irmãs. Senhor, dormimos bastante, descansamos e estamos dispostos e dispostas para o dia que agora se inicia. Nós te agradecemos pelo sono repousante que tivemos nesta noite e queremos te dizer que durante o dia inteiro queremos estar na tua presença. Queremos enxergar-te em nossos lugares de trabalho, nas pessoas com quem cruzamos pelas ruas, nos marginalizados que encontramos. Faze que tenhamos para cada um deles e delas uma atitude digna de cristãos que carregamos conosco. Que sejamos pacientes, caridosos e caridosas com as crianças e que aprendamos a corrigir sem humilhar, a amar sem adular e a fazer aquilo que teu Filho Jesus Cristo veio fazer entre nós, viver uma vida inteira de amor no serviço aos irmãos e às irmãs. Que todos e todas tenham um bom dia, um bom trabalho. E que o Senhor Jesus permaneça sempre em nossos corações. Glória ao Pai, ao Filho e ao Espírito Santo, como era no princípio, agora e sempre. Amém.

0: 5:02.
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1: 5 horas e 10 minutos.

0: 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Oriente FM. 5:17.
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0: Oriente. 5:21.
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1: Cinco horas e 27 minutos.

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1: 5:35.
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2: Cinco horas e 45 minutos.

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1: 5:56.
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7: Seis horas e um minuto.
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10: O anjo do Senhor anunciou a Maria, e ela concebeu do Espírito Santo. Ave Maria, cheia de graça, o Senhor é convosco. Bendita sois vós entre as mulheres, e bendito é o fruto do vosso ventre, Jesus. Santa Maria, Mãe de Deus, rogai por nós, pecadores, agora e na hora de nossa morte. Amém. Eis aqui a serva do Senhor, faça-se em mim segundo a vossa palavra. Ave Maria, cheia de graça, o Senhor é convosco. Bendita sois vós entre as mulheres, e bendito é o fruto do vosso ventre, Jesus. Santa Maria, Mãe de Deus, rogai por nós, pecadores, agora e na hora de nossa morte. Amém. E o Verbo divino se fez carne e habitou entre nós. Ave Maria, cheia de graça, o Senhor é convosco. Bendita sois vós entre as mulheres, e bendito é o fruto do vosso ventre, Jesus. Santa Maria, Mãe de Deus, rogai por nós, pecadores, agora e na hora de nossa morte. Amém. Rogai por nós, Santa Mãe de Deus, para que sejamos dignos das promessas de Cristo. Oremos. Infundi, Senhor, como vos pedimos, a vossa graça em nossas almas, para que nós, que pela anunciação do anjo, vimos ao conhecimento da encarnação de Jesus Cristo, vosso Filho, por sua paixão e morte, sejamos conduzidos à glória da ressurreição, pelo mesmo Cristo, Senhor nosso. Amém.
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11: A Espanha é um país católico, um país de tradições, de arte. O Papa Leão XIV Ele falou no Congresso Nacional para os políticos, incentivando a honestidade, a moral, a ética. Como é que vão governar um país sem ética, fazendo negociatas? Não, o governo deve ser sério, deve se impor pela verdade, pela justiça, pela integridade moral dos seus membros e de todos nós. O Brasil tem que mudar. Há muita desonestidade no nosso meio, no meio político. Há muita inverdade nas pessoas. O Papa tem insistido muito na família. Família é um sacramento, é um dom de Deus. Marido e mulher se unem para formar um lar cristão, uma família abençoada por Deus. A visita do Papa tem atraído milhões de pessoas. E ele tem falado muito em ser humanos. Nós devemos ser humanos. Nós devemos ser misericordiosos. Nós devemos ser pessoas de verdade, de justiça. Se nós quisermos viver feliz e se nós quisermos mudar o mundo, continuar a obra de Cristo. O cristão continua a obra de Cristo. O cristão é um seguidor de Cristo, é um missionário, um apóstolo. É um Papa que ama o povo, ama as crianças. A primeira pessoa que ele abençoou na Espanha foi uma criança. A criança é inocente. E Jesus falou, se você quiser se salvar, tem que se tornar como uma criança, que não guarda maldade, não dá prejuízo para ninguém, vive a sua inocência.

0: 6:05.
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2: 6 horas e 13 minutos.

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1: 6:21. 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
1: 6 horas e 32 minutos.

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1: 6:42.
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0: 6:46.
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1: 6 horas e 54 minutos.

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1: 7:01.
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1: 7 horas e 12 minutos.

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1: 7:22.
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0: O Guilherme ao vivo no peito pros amigos. O que é que a gente quer mais, rapaz? Tá doido?
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1: 7:43.
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4: Sete horas e 47 minutos.
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1: 7 horas e 52 minutos.

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1: Oriente, agora 8:02.
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10: Opa! Vamos juntos na ZYX532, Rádio Oriente FM, 98,3, sucesso o tempo todo. Emissora do Grupo Val de Rocha de Comunicação, bom dia pra você. Bom domingão, estamos chegando com o Bom Dia Oriente no seu rádio.
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10: Bom dia, gente.
12: Bom dia.
10: Chegamos no seu domingão pra tocar muita música boa pra você sintonizar aqui na 98,3. Juntos por aqui até o meio-dia, tocando muito sucesso. Você participando com a gente. Nosso telefone WhatsApp 33 997096596. Bom dia pra você, bom domingão. Daqui a pouquinho tem o seu alô, você que já tá participando aqui na programação, tá certo? Nosso Instagram é o @RedeOrienteFM. Vamos juntos nessa manhã maravilhosa de domingo, hoje 14 de junho de 2026, com as graças do nosso poderoso e bom Deus. Bom dia, Panda e Gustavo Lima, começa muito bem. Calcinha de Renda, agora 8 e 8.

0: É o sucesso do Hit na Oriente, sucesso o tempo todo. Bom dia pra você. Agora, na Oriente, agora 8h14.
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0: Ed Henrique Juliano, Amor dos Outros. Por aqui também o sucesso do Guilherme Silva. Só sucesso bom demais pra você ligado aqui no Bom Dia Oriente. Abraço, Deusdete, em Pedra Azul, com toda a família, sempre na audiência com a gente. Nossa amiga Nilde, em Divisa Alegre, também tá ouvindo a gente. Obrigado, Nilde, pela participação, os amigos aí na sintonia. Já já mais música e mais alô pra você.
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0: 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Na Oriente, 8h23.
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3: Bom dia pra você, né, Oriente? Oriente, aquele abraço. É hora de alô, de abraços pros amigos na sintonia, participando aqui no programa, deixando a alusão especial pros amigos aí na sintonia com a gente. Eliette, em Cachoeira de Pajeú, tá na sintonia. Obrigado, Eliette, pela companhia. Quem mais pra gente? Abraçando aqui os amigos. Alô, Jubileu. Amigos em Medina, General Dutra e sempre com a gente. Obrigado pela companhia, pela participação. Vamos juntos por aqui até o meio-dia. Muito mais música para você na sintonia. 8h26 agora.

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0: Wesley Safadão e Heitor Costa, aqui na Oriente. Sucesso o tempo todo. Já já, mais alô pra você participando aqui no Bom Dia Oriente. 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
0: 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Oriente, agora 8h39.
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0: Muito mais música no seu rádio, na Oriente FM. Bom dia, agora 8h44.
15: Bom dia!
0: Mais alô chegando no Bom Dia Oriente, abraçando os amigos aqui com a gente. A dona Zenilda participando aqui no programa. Alô, dona Zenilda, bom dia, fala comigo.
16: Bom dia. Tudo bem com você e sua família?
0: Tudo bem.
16: Feliz domingão, abençoado por Deus para você e sua família.
0: Amém.
16: Por gentileza, queria que passasse aquela música, Maria Passa na Frente. Ofereço para minha netinha, que está fazendo aniversário hoje, que Deus dá muitos anos de vida, saúde e felicidade para ela. Certo. Essa menina doce, maravilhosa, guerreira e carinhosa. E tudo de bom para ela. Que essa data repita por muito, muito, muito, muitos anos de vida, saúde e felicidade para ela. E ofereço também para Dona Isara Pingueira, Dinha na Roça do Mato, Dinha na Medina, a mãe de Rafa, Edivaldo e Rona na Biquinha, Profiro, Rosana, Patrícia, Dina, Regina Souza Lima, na Vila Faizão, Renata, Betão, Paola, Paulina, Maria Vitória, Maria Luísa, Zé Henrique, Karina, Véi, Cirlei, Loiane, Eva no Buqueirão, Seu Zuzani, Cachoeira e Pajeú, e a família, Ricardo no Morro Redondo, e todos que gostaram da música. Muito obrigado, um bom dia para você. Que Deus abençoe vocês todos.
0: Bom dia, dona Zenilda. 8h45 agora.

0: pra...
1: Léo Foguete da Oriente, deixo.
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1: Sete faltando agora para as nove, atendendo mais participações. A Eliette, em Cachoeira de Pajeú, ligada na programação, participando aqui com a gente, pediu um sucesso do Lucas Luco. A gente toca Interrogações.

0: grande sucesso do Pablo, Quem Ama Não Machuca. Passou por aqui também Lucas Luco, Interrogações. Já já mais música para você no Band Oriente. 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
0: Oriente, 9 horas.
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0: 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Bom dia. Bom domingão pra você ligado aqui na Oriente. Vamos juntos. Oriente FM. Na Oriente, agora 94. Tem alô.
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0: Alô, Sandriete. Os amigos da sintonia. Fala comigo. Bom dia.
2: Oi, Marcos, bom dia. Sou Sandriete da Fazenda em Poeira, município de Medina. Gostaria de pedir uma música com Soró Silva, oferecer para o meu esposo Noilson, para os meus filhos e para Arlinda, lá na Fazenda Panamá, certo. Para a Dina, Mazin, Vitor e Roseni, lá na Fazenda Capivara.
0: Obrigado, Sandriete. 95.

0: 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Bom dia.
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0: Bom dia pra você, mais aluno. Bom dia, Oriente. Oi, Silvana, bom dia, fala comigo.
2: Bom dia, Marcos, tudo bem com você?
0: Tudo
2: eu
0: bem.
2: Sou Silvana de Matita, gostaria que você tocasse para mim a música do Leonardo. Eu deixaria tudo. E ofereço para toda a galera que está ligadinha na Oriente FM. Oriente FM, sucesso o tempo todo.
0: Obrigado, Silvana, pela participação. Ela parabeniza aqui também o seu compadre, o Wellington, que hoje está completando mais um ano de vida em Matita. Parabéns, Wellington. Muitos anos de vida, muitas felicidades. Obrigado, Silvana, pela participação. Bom dia. 9:11, Leonardo.

0: Sete, Natan e Zé Vaqueiro. Aproveita que eu tô obrigado. Passou por aqui também, Leonardo, Deixaria Tudo. Já já mais música, mais alô também. 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
0: Oriente 918.
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0: Na Oriente, agora 9h21, excelente domingão para você ligado aqui no Vandir Oriente. Atenção você da comunidade do Abacaxi, tem um recado para vocês. Olha só, gente, nos dias 15 e 16 de junho, a comunidade do Abacaxi receberá uma importante ação de saúde promovida pela Secretaria de Saúde de Pedra Azul, em parceria com o Instituto Água Viva, Ministério Atos de Amor e Fé e Assembleia de Deus Missão Profética, ofertando atendimento médico e serviços de saúde bucal para toda a população aí do Abacaxi, tá certo? Vamos de mais alô!
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2: Bom dia! 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
0: Abraçando os amigos aqui na sintonia, a dona Carminha tá ligadinha também com a gente, mandando um abração, um alusão aí pros amigos, pra família aí na sintonia. Dona Carminha, bom dia!
3: Bom dia! Mando um alô lá pro Laje de Pedreiro, meu filho Selmar, minha nora Gisele, minha amiga Manelina, lá em Taubim, pra minha filha Silene, minha netinha Kelly, meu genro Eduardo, aqui em Belo Horizonte, para todos meus filhos, né? Para minhas amigas e meus amigos. Bom domingo aí para todos, meu abraço.
0: Obrigado, dona Carminha, pela participação, diretamente de Belo Horizonte, tá aí na sintonia. Participando também com a gente a Fabiana, na Fazenda Pedra do Modesto, mandando um abração aí pra filha Emily, a Priscila, tá, também pra Sara, na Fazenda Palestina, tá aí ouvindo a gente. Obrigado pela participação. Bom dia, Ana Castela.

0: É lento no forró, é o cachorrinho do vovô da Oriente. Bom dia!
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0: Mais alô, mais abraços para os amigos da sintonia participando com a gente. Darlene da Fazenda Lagoa Velha tá ligadinha no programa, mandando um alusão especial aí para Elane, Edilene, Bio, Eduardo, também para a filha Cauane. A Cauane Kathleen também aí na sintonia. Obrigado, Darlene. Os amigos da Fazenda Lagoa Velha aí na sintonia. Obrigado pela participação. Adílio Lima, forte abraço, Adílio. Tá aí sempre vindo a gente também, participando aqui do programa. A nossa amiga Lídia também tá na sintonia. Os amigos aí sempre ouvindo a gente, participando aqui do programa. E mais com a gente também. Minha amiga aí na sintonia, Dorinha. Bom dia, Dorinha. Fala comigo. Bom dia.
2: Ô, oh, DJ, bom dia.
0: Bom dia.
2: Bom dia, um ótimo domingo para você.
0: Obrigado.
2: Um ótimo trabalho. Tô ouvindo aqui pelo aplicativo em BH.
0: Opa.
2: Mandar um alôzinho pra minha mãe Carminha, também pra Nilza em Medina, também com a comadre Manelina aí no Laje do Pedreiro.
0: Certo.
2: E para todas as pessoas que estão sintonizadas na programação. Abraço, fico com Deus, viu?
0: Amém. Obrigado, Dorinha. As amigas aí na sintonia, direto de Belo Horizonte. Ela pediu o Washington Brasileiro.

0: demais, na Oriente. 9h36 agora. Vou falar com meu amigo Sivaldo, lá de Tuparecer. Tá aí ouvindo a gente e participando aqui do programa. Bom dia, Sivaldo.
1: Bom dia, Marcos. Sivaldo de Tuparecer. Tô aqui agora ouvindo a Raida. E sou ouvinte assim da Raida. Queria ouvir aquela música com Mato Grosso, Matias, Luan Santana, Troféu de Fidelidade. Ofereço para todas as pessoas que estão ouvindo. Ofereço para meu primo Isaías, que tá lá na Fazenda Palestina, também ouvindo a Raida Oriente de Pedras. Marcos.
0: Valeu, Sivaldo, os amigos aí de Tuparecer, bom dia. 9h37, Mato Grosso e Matias e Luan Santana.

0: Moda Bonita da Oriente, Mato Grosso e Matias e Luan Santana. Já já tem mais música, não sai daí. 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
0: Oriente 9:40.
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4: Vem comigo! Muita mais música na Oriente, bom dia pra você. Agora 9h45, bom domingão. Vamos juntos! Muito mais música, vamos atendendo mais participações, a galera participando aqui com a gente. Tem alô chegando para os amigos aí na sintonia, quem tá falando com a gente. Iris, da Fazenda Olhos d'Água, município de Medina, tá aí na sintonia. Tá mandando um alôzão especial aí para toda a galera da Fazenda Olhos d'Água, Lagoa Velha, José dos Santos, São João. Todos aí na sintonia, obrigado Iris pela participação. Quem mais também falando com a gente? Meu amigo Adão, os amigos aí na Fazenda Campo Grande. Adão, bom dia, fala comigo.
5: Bom dia, amigo. Aqui é Adão Rocha de Fazenda Campo Grande. É, manda um alô aí pra mim, pessoal aqui de Fazenda Campo Grande, pessoal aqui também de Campo Novo, Machado Mineiro, né?
4: Certo.
5: E pra todos os ouvintes da Oriente FM. Oriente FM, sucesso o tempo todo.
4: Valeu, Adão! Os amigos aí na Fazenda Campo Grande, na sintonia. Dona Ana Maria também falando com a gente aí na Comunidade Tombo. Dona Ana, bom dia!
6: Bom dia, menino, bom dia. E aí, menino, como é que tá? Tudo bem? Tudo na Santa Paz? Espero que sim. Lá está bem, que tá aí fazendo barulho. Um bom domingo, um bom trabalho.
4: Obrigado.
6: E uma musgona e uma alusão aí pra todos os ouvintes, todos que estiverem na escuta. Opa. Especialmente a turma do Tom, Bidó, Biquinha, Pedra do Bolo.
4: Certo.
6: Mazinho, a família. Ló e Neizinho com a família. Neizinho falou pra estar lembrando dele nas aí. Ló e Neizinho, Biba, e assim para todos. Sirva no Araçagi e vamos que vamos. Juntos e misturados, um bom domingo. Fique com Deus e Deus te abençoe. Tenha um ótimo dia.
4: Amém. Bom
6: bora,
4: dia.
6: Bora.
4: Bora, bora. Na Oriente, sucesso o tempo todo. Abraçando aqui também nossa amiga Emília. Aí na sintonia, os amigos aí com a gente. Alô, Emília, bom dia pra você. Os amigos da Ponte do Rio Preto tá na sintonia também. Obrigado pela participação. Sérgio Silva.

0: Oriente, sucesso o tempo todo. Gustavo Lima, ainda tem amor. Sucesso bom demais no Bom Dia Oriente. Alô, Ricardo, os amigos da Fazenda Morro Redondo. Bom dia, Ricardo.
1: Bom dia, meu querido. Tamo por cá, ótimo domingo a todos.
0: Opa!
1: Foi por cima, manda a música aqui pra nós. Uma rola

0: A fazenda Buqueirão do Melo, nosso amigo Nivaldo.
1: Certo.
0: Fazenda Morredondo, nosso amigo Mazinho Vaqueiro. Falou, aquele abraço.
1: Valeu, Ricardo, os amigos aí na fazenda Morro Redondo, na sintonia. Bom dia pra você. Alô, Tecão, também tá na sintonia. Grande Tecão. Toda a família, os amigos aí ouvindo a gente. Obrigado pela companhia. Gente, logo após a Santa Missa, a gente continua com mais Bom Dia Oriente. Na sequência, tem a Santa Missa direto da Igreja Matriz em Pedra Azul.

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2: Oriente 2, faltando para as 10.
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0: participamos da ceia do amor.
1: Em nome do Pai, e do Filho, e do Espírito Santo.
2: Amém.
1: A graça de nosso Senhor Jesus Cristo, o amor do Pai, a força e a comunhão do Espírito Santo esteja sempre convosco.
0: Bendito seja Deus que nos reuniu no amor de Cristo.
1: Meus irmãos e minhas irmãs, diante de Deus rico em misericórdia, que sempre olha por cada um de nós e nos perdoa, nos acolhe em seu amor, reconheçamos-nos pecadores necessitados do perdão do Senhor.

0: Deus Todo-Poderoso, tenha compaixão de nós, perdoe os nossos pecados e nos conduza à vida eterna.
1: Amém.
0: Cantemos nosso hino de louvor.

Vistes o que fiz aos egípcios, e como vos levei sobre as asas de águia e vos trouxe a mim. Portanto, se ouvirdes a minha voz e guardardes a minha aliança, sereis para mim a porção escolhida dentre todos os povos, porque minha é toda a terra, e vós sereis para mim um reino de sacerdotes e uma nação santa. Palavra do Senhor.

Leitura da carta de São Paulo aos Romanos. Irmãos, quando éramos ainda fracos, Cristo morreu pelos ímpios, no tempo marcado. Dificilmente alguém morrerá por um justo. Por uma pessoa muito boa, talvez alguém se anime a morrer. Pois bem, a prova de que Deus nos ama é que Cristo morreu por nós, quando éramos ainda pecadores. Muito mais agora, que já estamos justificados pelo sangue de Cristo, seremos salvos da ira por Ele. Quando éramos inimigos de Deus, fomos reconciliados com Ele pela morte do Seu Filho. Quanto mais agora, estando já reconciliados, seremos salvos por Sua vida. Ainda mais, nós nos gloriamos em Deus, por nosso Senhor Jesus Cristo. É por Ele que já desde o tempo presente recebemos a reconciliação. Palavra do Senhor.

tempo, vendo Jesus as multidões, compadeceu-se delas, porque estavam cansadas e abatidas, como ovelhas que não têm pastor. Então disse aos seus discípulos: a messe é grande, mas os trabalhadores são poucos. Pedi, pois, ao dono da messe que envie trabalhadores para a sua colheita. Jesus chamou os 12 discípulos e deu-lhes poder para expulsarem os espíritos maus e para curarem todo tipo de doença e enfermidade. Estes são os nomes dos 12 apóstolos. Primeiro, Simão, chamado Pedro, e André, seu irmão. Tiago, filho de Zebedeu, e seu irmão João. Filipe e Bartolomeu. Tomé e Mateus, o cobrador de impostos. Tiago, filho de Alfeu, e Tadeu. Simão, o Zelota, e Judas Iscariotes, que foi o traidor de Jesus. Jesus enviou estes 12 com as seguintes recomendações: não deveis ir onde moram os pagãos, nem entrar nas cidades dos samaritanos. Ide antes as ovelhas perdidas da casa de Israel. Em vosso caminho anunciai: o reino dos céus está próximo. Curai os doentes, ressuscitai os mortos, purificai os leprosos, expulsai os demônios. De graça recebestes, de graça deveis dar.

Meus queridos irmãos e irmãs, sexta e sábado nós celebramos a festa dos Sagrados Corações de Jesus e Maria. Sexta-feira, solenidade do Sagrado Coração de Jesus, rei e centro de todos os corações. E sábado, memória do Imaculado Coração de Maria. O coração que é o centro da pessoa humana, de onde vêm as suas boas e más aspirações. Portanto, na figura do Sagrado Coração de Jesus e do Imaculado Coração de Maria, a essência da pessoa de nosso Senhor Jesus Cristo e de sua mãe Maria Santíssima, ambos unidos em obediência na busca da vontade do Pai. Antes de começar propriamente essa homilia, gostaria de dar a minha saudação a todos que nos acompanham pelas ondas da Rádio Oriente. Você, meu querido irmão, minha querida irmã das comunidades rurais, das cidades vizinhas, você, querido, recuperando na APAC, e você também que paga sua pena no presídio comum, a todos, saúde e paz. Hoje, meus irmãos e minhas irmãs, nesse 11º domingo do tempo comum, contemplamos a imagem de Jesus compadecendo-se daquelas multidões que estavam cansadas e abatidas, porque eram como ovelhas sem pastor. O olhar de Jesus misericordioso, que enxergou o cansaço e o abatimento daquelas multidões. No evangelho de domingo passado, nós recordamos Jesus olhando para Mateus, o cobrador de impostos, que era considerado um pecador público, um olhar de amor, de misericórdia. Hoje, nós contemplamos Jesus olhando para aquelas multidões, cansadas e abatidas, como ovelhas sem pastor. O olhar de Jesus. O olhar de Jesus, meus irmãos e minhas irmãs, ele sempre nos alcança. Não importa onde quer que estejamos, o olhar bondoso, misericordioso de Jesus nos alcança e enxerga toda a nossa vida. A palavra que aparece forte no início do Evangelho, Jesus compadeceu-se daquelas multidões. A palavra compadecer vem do latim compate, que significa sofrer com. Nosso Senhor, ele toma a dor daquelas pessoas. Para ele, cada pessoa é única, é especial, é irrepetível. Nosso Senhor, ele olha para a dor e o sofrimento, e essa lhe é importante. Por isso, ele se importa com aquele cansaço e com aquele abatimento que as pessoas sentiam.

O olhar de Jesus não foi indiferente à dor e o sofrimento daquela multidão. E diante daquela realidade, meus irmãos e minhas irmãs, nosso Senhor Jesus Cristo, ele pede então aos seus discípulos: rezem, peçam ao Pai que envie mais operários, porque a messe é grande e os operários são poucos. A colheita é grande e os trabalhadores são poucos. Peça ao Pai que envie operários, que envie trabalhadores, que envie gente com um coração manso e humilde, como o coração de Jesus, que tenha um olhar para a dor e o sofrimento do próximo. Nós sabemos, ontem, hoje, a messe continua sendo grande, a colheita continua sendo grande, precisa-se de operários, pastores com o coração como o coração de Jesus. Jesus, ele envia os seus 12 discípulos e lhes dá assim o poder de expulsar o espírito do mal, lhes dá poder de curar o corpo e a alma das pessoas. Por quê? Nós muitas vezes padecemos do corpo, mas tem muita gente também que padece da alma, porque nós não somos feitos somente de corpo. A nossa composição é corpo e alma. E nosso Senhor, ele olha sempre para o ser humano na sua inteireza. Por isso mesmo, diante daquela situação, ele envia os seus discípulos para continuarem a sua missão. Porque toda a vida de Jesus foi de um olhar cuidadoso, misericordioso, que visa a vida plena das pessoas. Mais do que nunca, meus irmãos e minhas irmãs, hoje as pessoas se encontram em sua maioria cansadas, abatidas, desanimadas. Quem não conhece alguém que está sofrendo com depressão? Quem não conhece alguém que está aí com crise de ansiedade, que tem tido muitos casos, ou pessoas com câncer? Nós também muitas vezes ficamos cansados e abatidos com as nossas dores, com os nossos sofrimentos. E aí eu pergunto a cada um de vocês, hoje, o que me cansa? O que torna a minha vida pesada? O que tem me abatido, tentado me jogar lá no chão e impedido com que eu me levantasse e seguisse o caminho? Cada um tem uma dor, cada um tem um sofrimento. Facilmente nós sabemos, podemos nos perder no nosso cansaço. E se nos entregamos ao desânimo, pior ainda, nos afogamos em tristeza. Mas ao mesmo tempo, pela nossa fé, nós nos sentimos consolados, porque Jesus, ele olha para a nossa vida, ele olha para a nossa dor, para o nosso sofrimento. Ainda sexta-feira, na liturgia do Sagrado Coração de Jesus, o Senhor falava no Evangelho: vinde a mim todos vós que estáis cansados e fadigados com o peso dos vossos fardos, porque eu vos aliviarei. Jesus alivia os fardos da nossa vida. Jesus não promete tirar o peso, mas dá um fardo, um jugo leve, possível de ser carregado. Portanto, sabendo dessa presença transformadora do Senhor, nós precisamos ouvir a sua voz, escutar a sua palavra. Como fala lá na primeira leitura que nós escutamos agora há pouco: ouvir a voz do Senhor e guardar a sua aliança. Quando nós meditamos a palavra de Deus, nós percebemos que a palavra do Senhor é cheia de promessas para a nossa vida. Muita gente gosta do Salmo 23: o Senhor é meu pastor e nada me faltará. Olha que palavra cheia de confiança.
saber que é o Senhor que conduz as nossas vidas, nos toma pela mão, nos levanta e nos dá forças quando nós pensamos que já não conseguimos fazer nada. Ouvir a voz do Senhor, deixar-se tocar pelo Senhor, pela sua palavra. Ouvir a voz de Jesus, porque Ele é o bom pastor. Ele é o pastor que nos conduz. Nós não somos ovelhas sem pastor, mas é preciso escutá-lo. O Senhor, Ele é o pastor que dá a vida por suas ovelhas. Na segunda leitura nós ouvimos, né? Que alguém dificilmente morrerá por um justo, talvez morrerá por uma pessoa muito boa. Mas Jesus, nosso Senhor, Ele entregou a sua vida por todos. Desde aquele que é muito bom e muito santo, até aquele que é o maior dos pecadores. O Senhor se entregou por inteiro pela salvação de todos. Quando nós paramos para meditar sobre a entrega de Jesus, sobre o seu coração transpassado pela lança, aí nós sabemos o quão caro foi o preço da nossa salvação. E saber que somos amados por Deus, isso nos levanta. Isso nos dá ânimo de seguir em frente e de não permanecermos caídos na beira do caminho. O dia do Sagrado Coração de Jesus também é o dia de oração pela santificação dos sacerdotes. É muito importante que a comunidade reze pelos seus pastores, pelos padres, pelos bispos, porque nós recebemos essa missão de conduzir o povo de Deus. Sem a oração de vocês, nenhum padre permanece em pé. Nenhum padre consegue viver a sua missão. É muito importante que todos os dias, nas orações, se lembrem do pároco, do vigário, do padre amigo que já não está mais aqui, porque é uma missão árdua. E todos nós sempre rezamos, e eu gosto muito dessa jaculatória: Jesus, manso e humilde de coração, fazei o nosso coração semelhante ao vosso. É uma graça que todos nós precisamos, ter um coração manso e humilde como o coração de Jesus. Mansidão, humildade. Por que que o mundo está em guerra? Por que tem guerra na Ucrânia? Por que tem guerra no Oriente Médio? Nos nossos bairros, nas capitais, nas cidades? Porque falta mansidão, porque falta humildade. Quando nós rezamos com festa jaculatória, nós pedimos a Jesus para ter um coração semelhante ao dele. Quando nós alcançamos essa graça, meus irmãos e minhas irmãs, a paz ela começa dentro das nossas casas, se estende no nosso ambiente de trabalho, se estende no nosso bairro, nas nossas cidades, e oxalá no mundo todo. Que possamos escutar sempre a voz de Jesus, bom pastor, e pedir sempre um coração manso e humilde como o dele. Louvado seja nosso Senhor Jesus Cristo. Creio em Deus Pai Todo-Poderoso, Criador do céu e da terra, e em Jesus Cristo, seu único Filho, nosso Senhor, que foi concebido pelo poder do Espírito Santo, nasceu da Virgem Maria, padeceu sob Pôncio Pilatos, foi crucificado, morto e sepultado, desceu à mansão dos mortos, ressuscitou ao terceiro dia, subiu aos céus, está sentado à direita de Deus Pai Todo-Poderoso, de onde há de vir julgar os vivos e os mortos. Creio no Espírito Santo, na Santa Igreja Católica, na comunhão dos santos, na remissão dos pecados, na ressurreição da carne, na vida eterna. Amém. Apresentemos com coração confiante ao Senhor as nossas preces.

0: E a resposta será: derramai em nós, ó Pai, a vossa compaixão.
1: Derramai em nós, ó Pai, a vossa compaixão.
0: Dai, Igreja, vosso coração, que se compadece ao ver pessoas abandonadas, sem alguém que partilhe o seu sofrimento. Rezemos.
1: Derramai em nós, ó Pai, a vossa compaixão.
0: Dai-nos um santo coração sacerdotal, que procure santificar, divinizar e humanizar os relacionamentos entre irmãos e irmãs. Rezemos.
1: Derramai em nós, ó Pai, a vossa compaixão.
0: Dai-nos um divino amor, capaz até de morrer pelos inimigos na ansiedade e os ganhar para vós. Rezemos.
1: Derramai em nós, ó Pai, a vossa compaixão.
2: Pai de bondade, acolhei as preces que a vós apresentamos, na confiança de filhos e filhas, também aquelas que estão no silêncio e na intimidade do nosso coração. Tudo isso vos pedimos por Cristo nosso Senhor.
1: Amém.

0: irmãos e irmãs, para que o meu e o vosso sacrifício sejam aceitos por Deus Pai Todo-Poderoso.
1: Receba, ó Senhor, por tuas mãos este sacrifício, para a glória do seu nome, para o nosso bem de toda a sua santa igreja.
0: Ó Deus, com estes dons alimentais nossa vida e a renovais pelo sacramento, concedei, nós vos pedimos, que nunca falte este auxílio ao nosso corpo e à nossa alma. Por Cristo nosso Senhor.
1: Amém.

0: Ó Pai, vós sois santo, fonte de toda santidade. Santificai, pois, estes dons, derramando sobre eles o vosso Espírito, a fim de que se tornem para nós o corpo e o sangue de nosso Senhor Jesus Cristo.
1: Enviai o vosso Espírito Santo,
0: estando para ser entregue e abraçando livremente a paixão. Jesus tomou o pão, pronunciou a bênção de ação de graças, partiu e o deu a seus discípulos, dizendo: tomai todos e comei, isto é o meu corpo que será entregue por vós.
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0: Do mesmo modo, no fim da ceia, ele tomou o cálice em suas mãos e, dando graças novamente, o entregou a seus discípulos, dizendo: tomai todos e bebei. Este é o cálice do meu sangue, o sangue da nova e eterna aliança, que será derramado por vós e por todos para a remissão dos pecados. Fazei isto em memória de mim.

0: Mistério da fé.
1: Anunciamos, Senhor, a vossa morte e proclamamos a vossa ressurreição. Vinde, Senhor Jesus.
0: Celebrando, pois, o memorial da morte e ressurreição do vosso Filho, nós vos oferecemos, ó Pai, o pão da vida e o cálice da salvação. E vos agradecemos porque nos tornastes dignos de estar aqui na vossa presença e vos servir.
1: Aceitai, ó Senhor, a nossa oferta.
0: Suplicantes vos pedimos que, participando do corpo e sangue de Cristo, sejamos reunidos pelo Espírito Santo num só corpo.
1: O Espírito nos una num só corpo.
0: Lembrai-vos, ó Pai, da vossa Igreja, que se faz presente pelo mundo inteiro, que ela cresça na caridade, em comunhão com o Papa Leão, com o nosso Bispo Geraldo, os bispos do mundo inteiro, os presbíteros, os diáconos e todos os ministros do vosso povo.
1: Lembrai-vos, ó Pai, da vossa Igreja.
0: Lembrai-vos também, na vossa misericórdia, dos nossos irmãos e irmãs que adormeceram na esperança da ressurreição. Joana dos Santos de Matos, sétimo dia de seu falecimento. Márcia Aparecida, Julieta Vieira, Antônio Soares, Francisco Vieira, Neuza Gonçalves, Adriana Dias, Adalgisa Dias, Alcindo Pereira, Santa Nunes, Cirilo Mangaba. E todos os que partiram desta vida, acolhei-os junto a vós, na luz da vossa face.
1: Lembrai-vos, ó Pai, dos vossos filhos.
0: Enfim, nós vos pedimos, tende piedade de todos nós e dai-nos participar da vida eterna, com a Virgem Maria, Mãe de Deus, São José, seu esposo, os apóstolos, São Damião de Molokai, Santa Margarida Maria Lacoque, Beata Eustáquio e todos os mártires Sagrados Corações, e todos os santos que neste mundo viveram na vossa amizade, a fim de vos louvarmos e glorificarmos, por Jesus Cristo, vosso Filho.

0: Rezemos como irmãos e irmãs a oração que o Senhor Jesus nos ensinou. Pai nosso que estais nos céus, santificado seja o vosso nome. Venha a nós o vosso reino, seja feita a vossa vontade, assim na terra como no céu. O pão nosso de cada dia nos dai hoje, perdoai-nos as nossas ofensas, assim como nós perdoamos a quem nos tem ofendido. E não nos deixeis cair em tentação, mas livrai-nos do mal. Livrai-nos de todos os males, ó Pai, e dai-nos hoje a vossa paz. Ajudai-nos pela vossa misericórdia. Sejamos sempre livres do pecado e protegidos de todos os perigos, enquanto aguardamos a feliz esperança e a vinda do nosso Salvador, Jesus Cristo.
1: Vosso é o reino, o poder e a glória para sempre.
0: Senhor Jesus Cristo, disseste aos vossos apóstolos: eu vos deixo a paz, eu vos dou a minha paz. Não olheis os nossos pecados, mas a fé que anima a vossa igreja. Dai-lhe segundo o vosso desejo a paz e a unidade. Vós que sois Deus com o Pai e o Espírito Santo.
1: Amém.
0: A paz do Senhor esteja sempre convosco.
1: O amor de Cristo nos uniu.
0: Irmãos e irmãs, saudai-vos em Cristo Jesus.

0: Quem come a minha carne e bebe o meu sangue, permanece em mim e eu nele. Eis o Cordeiro de Deus, aquele que tira o pecado do mundo.
1: Senhor, eu não sou digno de que entreis em minha morada, mas dizei uma palavra e eu serei salvo.

Podemos ficar sentados para os avisos. A pastoral familiar convida todos os casais, casados na igreja, no civil, morando junto ou namorados, para o encontro de casais no dia 27 deste mês, a partir das 18 horas, no salão paroquial. As inscrições na secretaria da nossa paróquia estão abertas. E a taxa de inscrição é R$60. Então, os que quiserem participar desse encontro tão importante, por favor, se inscrevam na secretaria paroquial. Segunda-feira, nós teremos o grupo de oração às 19 horas, no santuário. Terça-feira, missa

no santuário às 19 horas, seguida do texto das mães que oram pelos filhos. Quinta-feira temos a adoração e a bênção do Santíssimo às 18h30 lá na Igreja do Bonfim e às 19 horas a Santa Missa. Domingo, dia 21, missas na Igreja do Bonfim às 8 horas, missa na Igreja de São João Batista às 8 horas, missa aqui na Matriz às 10 horas da manhã e missa às 17 horas na Igreja São Judas e missa das 19 horas aqui na Igreja Matriz. Então, meus irmãos e minhas irmãs, hoje o Evangelho nos mostrou Jesus olhando para aquela multidão e sentindo compaixão. Domingo passado, Jesus olhando para Mateus, o cobrador de impostos, e chamando. Então, ao longo desses dias, nós estamos meditando sobre o olhar de Jesus. O olhar de Jesus que olha para a nossa vida como um todo. Às vezes, tem situações específicas na nossa vida que fazem parte aí de um período da linha do tempo da nossa história. Situações que nos envergonham, situações que nos entristecem, situações que nos põem para baixo, mas não representam o todo da nossa vida. E Jesus, em sua misericórdia, ele olha para o todo. É muito importante pensar nisso, que a misericórdia de Deus é muito grande. Papa Francisco falava: Deus nunca nos cansa de nos perdoar. Deus nunca se cansa de nos perdoar. Nós é que nos cansamos de pedir perdão. Então, para essa semana, vamos fazer um exame de consciência, olhar para a nossa vida, né? Pensar: o que tem me cansado? O que tem me deixado para baixo, né? Como fala no Evangelho de hoje. E também, qual que é o meu olhar para as pessoas? É um olhar como o de Jesus, misericordioso, de compaixão, de solidariedade? Ou é um outro tipo de olhar? Vamos pensar nisso essa semana. Convido a vir aqui à frente Dona Terezinha, a Tayane Lima e o Daniel Carvalho, que estão celebrando mais um ano de vida. Vamos nos colocar diante da imagem do Sagrado Coração de Jesus. Podemos ficar de pé e pedir que o coração de Jesus abençoe a todos nós, que ele nos dê a graça de termos um coração manso e humilde como o dele.

0: humilde de coração.
1: Fazei do nosso coração semelhante ao vosso.
0: Que o Senhor abençoe cada um dos nossos aniversariantes e conceda muitos anos de vida com saúde e paz. Saúde para o corpo, mas sobretudo paz para a alma, que é o que todos nós precisamos. Amém.
1: Amém.

0: A alegria do Senhor seja a vossa força, e de em paz, e que o Senhor vos acompanhe.
1: Graças a Deus.

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4: Oriente 11.5.
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4: Muito bem, estamos de volta na ZYX532, Rádio Oriente FM 98,3. 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Bom dia, bom domingão pra você ligado com a gente. Vamos juntos até o meio-dia. 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Na Oriente agora 11:11. Bom dia pra você.

0: Relento do Forró é o Cachorrinho do Vovô. Volto já.
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0: Oriente agora 11:20.
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0: volta! Muito mais música na Oriente. Bom dia, agora 11h25, tem alô!
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0: Vamos lá, aquele abraço para os amigos aí na sintonia com a gente, participando aqui no programa. Deixando alusão aqui para o Tecão, tá em Belo Horizonte. Alô, Tecão, tá mandando um abraço, alusão aí para todos da Rua 38, no Plataforma, em Pedra Azul. Tá aí na sintonia com a gente. Obrigado, Tecão, participando aqui com a gente. E também na sintonia, meu amigo Valmir Rocha, os amigos aí em Divisópolis, na audiência com a gente. Alô, Valmir! Aí ouvindo a gente, manda um alusão também para Charles o Tax, aí na sintonia também. Obrigado pela companhia, pela participação. Vamos de música, 11h25.
2: Vamos, passo, moço, bora cantar aí, ó.

0: mais música da Oriente, Juan e Leandro, com a participação do Danilo e Davi. Só sucesso, bom demais no Bom Dia Oriente. Bom domingão pra você.
1: Bom dia!
0: Bom dia, tem alô chegando. A Karina tá aí ouvindo a gente. Oi, Karina, os amigos aí na sintonia na Vila Faizão ouvindo a gente. Ela manda um alôzão aí pra filha Maria Eduarda. Aniversariou ontem a Maria Eduarda. Parabéns, parabéns, Maria Eduarda. Muitos anos de vida, muitas felicidades pra você, tá? Receba aí o abraço, o carinho especial de toda a sua família, em especial aí da sua mamãe, parabenizando você pela passagem do seu aniversário. Estela Laura.
2: Ele é o Deus que cumpre. Ele é fiel para cumprir todas as promessas que foi liberada sobre a minha e a tua vida. Creia no milagre. Creia na cura. Creia na providência que vai de encontro hoje à sua casa e à sua família.

0: recordar, pra matar a saudade aqui na Oriente, Romance Rosa, na voz de Ed Brito e Samuel. Você ligado comigo, já já eu volto com mais.
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0: Oriente 11:42.
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0: Estamos de volta na Oriente, 11:45.
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0: Mais alô, mais abraços para os amigos na sintonia. A Emily, aí da Fazenda Pedra do Modesto, pedindo aqui um sucesso, dedicando aí para a irmã, a Priscila, também para a mãe Fabiana, para o seu pai José Rivaldo, toda a família aí na sintonia, ouvindo a programação. Bom dia.

0: De segunda.
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1: Bom dia pra você, mais alô chegando por aqui, o Fábio, os amigos em Divisópolis, toda a região aí na sintonia também, participando aqui com a gente, o Bill de Pedra Azul. Bom dia, Bill! Bom dia, Dona Ilza, todos aí sempre ouvindo a gente. Pablo!
3: Que música de arrepiar é essa, hein?

gente, raça negra, pra matar a saudade, recordar aqui no Bom Dia Oriente. Deixar a luzão aqui pra Terezinha na Fazenda Terra de Arroz, tá aí ligadinha no programa. Elivânia também na sintonia, os amigos aí no sítio Cantinho do Céu. Obrigado pela companhia, pela participação.

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1: Chicote de luxo, pra finalizar muito bem o Bom Dia Oriente. Gente, obrigado pela companhia, pela participação no programa. Bom Dia Oriente de volta amanhã. Eu volto amanhã às 5 da manhã, Amanhecer Sertanejo, tocando aquele modão bom demais que você gosta de ouvir. Um abraço, gente. Ótima tarde de domingo. Até amanhã. 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
4: 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Oriente FM. Meio-dia e 4 minutos. 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

0: pra quê? Fala pra mim, vai.
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1: Meio-dia e 40 minutos.
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0: 12:59.
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11: É a guria de novo.
12: Country Bitch.

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1: 1:20.
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5: 1:41.
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2: Tá cantando essa canção maravilhosa comigo? Chega pra cá, João Gomes.

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1: 1:58.
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1: Hoje eu tentei fazer uma canção que não falasse de você nem que eu te quero.
2: Começar de novo aí, no primeiro verso.

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1: 2:20.
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2: Se não for pra vida toda, nem pede pra namorar. Senhoras e senhores, Edson Hudson.

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1: 2 horas e 49 minutos.

0: A gente fica preso no passado. 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Vai.
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3: 2:59.
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1: 10 horas e 12 minutos.
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1: 15 horas e 19 minutos.
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1: 10 horas e 27 minutos.

0: melhor que nós dois, hein, Simone Mendes?
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2: 15 horas e 37 minutos.
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1: 15 horas e 59 minutos.
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1: 16 horas e 40 minutos.
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1: 16:58.
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2: 17 horas e 14 minutos.

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4: 17:20.
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1: 17 horas e 39 minutos.
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0: 17:52.
1: Vocês precisam admitir alguma coisa.

0: 18 horas.
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2: O anjo do Senhor anunciou a Maria, e ela concebeu do Espírito Santo. Ave Maria, cheia de graça, o Senhor é convosco. Bendita sois vós entre as mulheres, e bendito é o fruto do vosso ventre, Jesus. Santa Maria, Mãe de Deus, rogai por nós, pecadores, agora e na hora de nossa morte. Amém. Rogai por nós, Santa Mãe de Deus, para que sejamos dignos das promessas de Cristo. Oremos. Infundi, Senhor, como vos pedimos, a vossa graça em nossas almas, para que nós, que pela anunciação do anjo, vimos ao conhecimento da encarnação de Jesus Cristo, vosso Filho, por sua paixão e morte, sejamos conduzidos à glória da ressurreição, pelo mesmo Cristo, Senhor nosso. Amém.
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2: 18 horas e 4 minutos.
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4: 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Eu vou mandar um áudio pra ela. Não tem jeito. Vou ter que mandar. Me esquece. Não. Te adoro. Calma aí.

0: Ei, banda, o que a gente vai fazer com eles hoje?
1: Nós vamos acabar com vocês hoje.
0: Banda! Talismãs! É você!

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1: 18:22.
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1: 7:01. 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
1: 20 horas e 3 minutos.
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1: 20 horas e 14 minutos.
2: Ei, BH! 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
1: 20h22.
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1: 20 horas e 36 minutos.
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1: 20 horas e 42 minutos.
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